0: Si estás esperando un milagro de Dios, que sea con Frecuencia F.
1: Deus tem plano em cada criatura.

0: Amados irmãos, um saludo com a paz do Senhor.
1: E com esta leitura e a oração, estaremos dando abertura à 84ª AGO.